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2: ¡A boa onda!
3: ¡A boa onda!
2: ¡A boa onda! ¿A boa qué?
4: ¡A boa onda!
2: Os alunos e alunas de português
5: da Escola de Línguas de Ferrol
2: damos a nota.
6: Um dia mais estamos a apresentar música dos países lusófonos. E neste caso, de São Tomé e Príncipe.
7: Ele chama-se Calu Mendes e é produtor e realizador de televisão do país. Nasceu com a música no sangue.
8: O último álbum foi Leve Leve, que fala sobre a prudência e a sabedoria que emanam dos raízes do Leve Leve. São Tomé, da preguiça e do leixo. Vamos escutar as canções que dão nome ao disco.

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Empezava a tocar.